Entre a tarde de novembro, e você não pode deixar de participar de dois legendários. Espera, legendários é para todos os anos, a partir de 18 anos de idade. Então, você tem qualquer arma na sua família, seja pai, seja avó, seja filho,

Agora a gente vai entrar para o nosso momento de reflexão, né? O nosso momento de reflexão hoje vai falar sobre a importância da palavra de Deus na sua vida. E eu quero saber de você aí, se você tem lido a palavra de Deus, como que está a sua comunhão com a palavra de Deus.

Mas não conduzindo através do treinamento da palavra, para que a gente entenda qual é a importância de você conhecer a palavra. Porque, gente, a palavra de Deus, ela é a palavra da nossa vida. E talvez você esteja me ouvindo aí, o pastor.

grande noite da nossa vida, como promessa desde a criação desse mundo. Por favor, senhor, você não foi criado só dentro do bem da sua mãe. Você foi criado desde quando Deus planejou para você essa terra. A partir do Senhor, eu disse o seguinte: que você foi criado antes da fundação do

Nossa, pô. Eu tenho de vida e ele é um alimento espiritual. A palavra não é um capítulo de Jesus, é um fogo, não é uma igreja, não é um capítulo, não é um capítulo. O animal não tem problema. Não tem problema. A palavra do Senhor é o mesmo ensino, princípios e princípios imutáveis.

Elas querem que Deus abençoe, mas elas podem ser da palavra.

Deus me cuida. Eu posso estar doido. É só você ver como que você acorda na parte da manhã. Se você acorda na frente, cansado, chateado, preocupado, ponto, já começou mais uma semana. Essa semana começou para mim também, começou hoje, né, na terça-feira. Teve muita gente que estava desfaviado, né, aproveitou, foi passear, mas teve muita gente que trabalhou muito. Mas quando começa essa semana, que já levanta no primeiro dia da vida, você levanta desanimado, triste, chateado, você já levanta assim, da parte da liberdade, com toda a liberdade, com todo o ânimo. O seu ânimo, ele denuncia como está o seu espírito.

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aqui também. O conhecimento espiritual é o principal de todos. Você precisa ler a palavra. Porque o nosso desenvolvimento ele está baseado no conhecimento e na sabedoria que é dominado sobre nós ao longo da caminhada que a gente tem nessa terra. Então, a sua caminhada ela não é uma caminhada de crescimento. Ela não é uma caminhada de desenvolvimento.

minha caminhada com Deus. O que eu vou fazer para construir mais um ponto?

problema de você não estar feliz com isso é porque você talvez não esteja andando na direção que Deus determinou para você andar. A leitura diária da Bíblia sustenta a fé naquilo que nós esperamos construir. Independente de você acreditar ou não em Deus, você concorda que você fazendo algo, você vai realizar algo. A leitura da Bíblia te ensina a você sustentar essa fé, de estar protegido no caminho, e pode que a gente fique chateado. Mas não é para o caminho que nós temos que seguir na direção diária. A palavra de Deus é uma direção diária de tudo que nós temos que fazer. O mundo que a gente vive hoje, gente, está cheio de decisões difíceis, de cheio de caminhos confusos na nossa caminhada. Eu sei que todo dia, também fala ele. Eu sei disso, porque eu vivo no mesmo mundo que você, gente. Eu sou tão doido que eu fico de Deus das coisas. Mas o mundo, ele está falando todo dia, sim, e não é fácil. Eu sei que não é fácil.

não dá palavra, ora ao Senhor, converse com Deus, e não perde com Deus. Então, não é a Bíblia. A Bíblia vai te ajudar a você ter clareza de como você

sabe. Quando eu sou profissa vida, mas não promoção da disciplina. Outro problema de 3 de 3, ele é exatamente

mudar o caminho. E aí, para você não pegar a posição de uma dificuldade. Estar em uma vida estagnada, uma vida parada, uma vida sem ânimo, uma vida que só repete o mesmo ciclo todo mês, você não sai da mesma dificuldade, também é uma repreensão. Se você ler o livro de Jeremias, você está fazendo um pouco profundo desse livro,

a tua palavra, o teu coração, para que não seja contra ti. Eu também sei disso, guarda a palavra de Deus no coração dele, para que não ele não cometa pecado, mas vá contra a Deus, e para que ele não saia da sua mão para a vida dele. Mas o que não é para a vida de cada um de nós? É o crescimento, é a dança, é o transbordo, é a pastura, é a proteção de Deus, é o caminho para a salvação eterna. Não tem nada melhor do que isso.

Então, a palavra de Deus é exatamente a palavra de Deus. Então, a palavra de Deus é o nosso próprio amigo, o melhor que o coração.

mostrar quantidade. Não só da justiça, mas só da justiça eleitoral. Só da justiça eleitoral aí. Tudo pode. E não é

poderoso, ele também será. Para a defesa do estado de Gaia, lá no Mato Grosso, de Goiânia, e ganhou, foi um delito real. E foi um grande, foi demais, só para você ter uma ideia, né? Do silêncio do fundo eleitoral, eu acho isso

lá, já tem todo esse mundo. Ainda tem uma vez para cada câmera de R$ 2.000, nós, a família, todo esse mundo para todos os meus, que está se dando para uma pergunta, a gente tem, para fazer um tratamento simples. Então, não pode.

Quindi,

não está mais lendo a votação. Ele está bastante que estava lá, com dona, com boca de dele, essa informação. E o doutor Rafael, que não houve a permissão de

Boa tarde, Paulo. A todos os ouvintes. 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

Não, não é voto em voto do Brasil. O que nós estamos mais preocupando é que não é da história desse parlamento, quando ele era primeiro-plano, fazer o seguinte: ele vai levar para as pessoas aqui, o próprio Lula, ele, do professor

dinheiro. Então, assim, gente, por favor, que Deus faça uma situação de vocês. E aí, quem quiser nos ajudar, fala aqui conosco, tá? Na telefone 99132-5213. Será bem-vinda uma adoção responsável do Brasil, uma doação de ração. Tudo é bem-vindo, meu gente. Tá bom, Deus, eu agradeço. Boa tarde, Cristian, Paulo, a todos os ouvintes. Olha, passando aqui para lembrar.

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Mas não é verdade que a humanidade está sempre melhor do que a humanidade.

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